ficava ali naquela canalista lá, mais ou menos na escada. Eu mangava com muito cara, uma bicheta lá, eu sabia que estava ali, que estava acho que não deu tempo, acho que eu já conheço-te de 20 segundos.

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